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seguindo com a programação, ao som, né, cara, de Donna Summer, Donna Summer Romeo, essa aqui é do Flashdance, né? Ah. Domingão, cara, dia 28 de junho de 2026, mais uma programação, 11 anos no ar, a hora e a vez do Flashback pelas ondas da 91.5. Vou pegar aquelas, né, cara, agora vem aquelas que você tá aguardando aí, tá? Já curtiu as românticas, as nacionais, agora vem aquelas. Ah, não vou nem dizer, né, cara? Fica comigo até as 22, que tem muita coisa boa pra rolar na sua 91.

0: Tá aí a música do Baltimora, é o grito do Tarzan ecoando, né, cara? Que legal, Tarzan Boy. Anos 80, começo da década. Tá aí a música do Baltimora, o grito do Tarzan ecoando, cara? Que legal, Tarzan Boy. 80, começo da década de 80, sensacional, né? Tá? A música de Airpop passou aqui também, o demais. Que mais? Mais pro Yuri, mano. É, tocou bastante, né? A música de Conquim, Bergi, Abrindo, essa sequência. Legal, né? 28 de junho de 2006, mais uma programação, um anos no ar. A hora, de aviso, flash, aqui. Pela onda 92.5, Cerro KF. Por aqui tem Vandre Teixeira, chega até as 22, com as músicas. Passa, né? Alô, meu amigo. Cacau, o melhor letinho, pronto. Lina, bemzinho, com a alma, se falta as artes daí, né, cara? Já o Daniel lá no João. Tu lembra também, São João? Saudade, cara. Saudade baixa. Conseguindo a programação? Pegar essa turma. Mais uma, né, cara? Essa eu vou tocar. Dia 17 de outubro, o baile do 2006.
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É isso, o programa mais bonito, 21 de junho de 2006. São das melhores. Vietinha tem, eu não gosto agora aqui, tá bom? O Vanderlei Cheira é boa demais. É dentro.

Eu errei, foi tão bacana, né? Falando de Pedro, quando foi preso, por heróis, será de sobres. Enquanto doía, a igreja rezava. E o anjo do Senhor entrou na sala, libertando, chamando. Mas a cabeça, ele imagina assim, aquela confusão de realidade, o som, e o retirou para fora, do se libertando Pedro. Eu falo a você, Pedro, foi construir a igreja, sua rocha. É Cristo. Por que fala rocha hoje? Hoje nós estamos desenvolvendo um terremoto muito forte na Venezuela, que pessoas acham escombro, pedra, aguardando um anjo para resgatá-los. Os anjos foram para lá. Os anjos do Senhor, só que pessoas pegaram uma seus pais abriram e foram lá para tirar duas do dos escombros. Ali estão. Acredito. Estão se vendo em como é uma dupla de perro. Diz a palavra da igreja, rezar. Nós somos igreja, nós somos cor da igreja, cada um de nós. Então nós temos que rezar, e rezar muito para Jesus, para aquela pertinho, o Senhor Deus.

como muitos fazem. E não que nós somos perfeitos, por isso buscamos a igreja, buscamos a Deus. É porque nós somos pecadores e reconhecemos isso. Sem Deus somos nada. Então, nós temos que rezar para aqueles que não creem, para aqueles que não vejam a presença de Deus nesse mundo, para que eles possam sim ter a chance de serem iluminados por esse Deus. Que sejamos igreja, um monte de pecadores, mas que reconhecemos Jesus, reconhecemos Deus e pedimos pela sua misericórdia, para que o Senhor tenha misericórdia do seu povo, pois estamos vivendo momentos difíceis e virão muitas coisas mais difíceis ainda. Então que estejamos preparados, que estejamos sim ao lado de Deus, ao lado de Jesus, para enfrentarmos essa batalha espiritual que já está aí acontecendo dia após dia. Possamos ser instrumento de Deus nessa batalha. Irmão, eu não sei como é que está a tua vida, não sei como é que está a tua caminhada com Deus, mas experimente, faça essa experiência, permitir que Deus seja Deus na sua vida, na sua história, que Ele entre no seu coração, que Ele muda o teu ser, que Ele transforma tudo dentro de você e à sua volta, sua família, seu trabalho. Faça essa experiência, deixe Deus ser Deus na sua vida e tenho certeza que você não vai se arrepender. Não precisa ir buscar longe, procura onde você menos espera, dentro de você, porque você é um templo vivo do Espírito Santo. Você tem o Espírito Santo de Deus em você. Crie intimidade com Deus e deixe Deus te conduzir. Possamos rezar um pelos outros todos os dias, nos fortalecendo e nos preparando pela jornada, que não será fácil, sabemos que não será, mas se estivermos juntos com Deus e com a presença de Maria, conseguiremos seguir adiante. Que Deus os abençoe grandemente. Tenhamos uma semana de paz. Muito obrigado a cada um de vocês pela companhia e até domingo que vem.

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0: Felicidade! Só passar no Bom Gosto, hein, gente? É, e hoje, hoje tem jogo do Brasil e hoje o Bom Gosto vai estar aberto do mesmo jeito, tá bom, gente? É, e você vai lá. O pessoal vai ver o jogo lá dentro, né? Hoje não tem esse negócio, não. Vai ter que todo mundo, o horário do jogo do Brasil vai ter que ser, né, trabalhando, né? Ver o jogo trabalhando. É, esperamos que o trabalho renda, né? Ei, meu Deus do céu, vamos que vamos, gente. Bom dia, amigos da Brasilar Móveis, ligados com a gente. Ah, no Brasil é 6h53, viu, gente? Aqui no Paraguai, 7h53, é você ligadinho com a gente. Bom dia, amigos da Brasilar Móveis, na sintonia, curtindo a programação. Meu amigo Ronaldo, bom dia. Bom dia, amigos do Drogão MS. Bom dia, amigos também na mecânica do Heraldo. Bom dia, amigos da Casa Ipacaraí. Amigos da Joia do Lar, Móveis e Decorações, do nosso amigo Samir. 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E hoje tem jogo, né, Samir? Vai estar lá o Samir torcendo. É, hoje, deixa eu ver um pouquinho quem mais está torcendo pelo Brasil. Nosso amigo Evandro. Bom dia, Evandro. Tá aí torcendo também. A Daiane ligada com a gente. 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Ei, Samir, Samir tá animado, já logo cedo, já acordou cedo, já tá indo lá na chácara lá pra resolver, é, dar um milho pras galinhas, né, Samir? Eita, coisa boa. Vamos que vamos, então, gente, daqui a pouquinho nós vamos trazendo muito mais. Enquanto isso, nós vamos... 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Passa lá!
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0: Vamos que vamos, levando alegria, levando música!
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0: É, Rádio Cerro Corá FM, levando energia positiva, né, gente? E o Paraguai pegou bastante, agora pegou, né, uns times grandes. Nós vamos torcer pro Paraguai, porque, deixa eu ver com quem vai jogar o Paraguai, deixa eu ver um pouquinho aqui, com quem será que o Paraguai vai jogar agora nessa próxima fase. Vamos ver aqui, deixa eu ver um pouquinho aqui, com quem que o Paraguai vai jogar nessa fase agora. Né, gente? Olha, o Paraguai classificou na Copa do Mundo 2026 e vai enfrentar a Alemanha na fase de 16avos de final aí, a nova rodada de 32 seleções. A seleção paraguaia garantiu a sua vaga após empatar 0-0 com a Austrália, terminando na terceira posição do grupo D e avançando com um dos melhores. É, um dos melhores, né? Do terceiro colocado. É, também aqui o adversário da Alemanha no primeiro colocado do grupo E, né? E fase 16avos final, deixa eu ver aqui, tá trazendo também que o vencedor deste duelo enfrentará a França contra, no caso, o vencedor deste duelo enfrentará quem passar pela França e Suécia, né? Aí quem ganhar vai ser o que vai disputar, pode ser com a França ou pode ser com a Suécia. Então vamos torcer, gente, também para que o Paraguai se vingue do Brasil e ganhe da Alemanha, porque a Alemanha, Deus o livre, meteu 7-1 no Brasil, até hoje o pessoal lembra dos 7-1 e vai estar todos os brasileiros na torcida pelo Paraguai para que ele passe a Alemanha, né? Para que consiga jogar aí e tomara que a Suécia ganha da França, porque daí a Suécia fica mais fácil pro Paraguai, né, gente? A gente tem que estar torcendo sempre assim pro Paraguai subir o máximo, porque daí a gente, juntos, nós vamos até aí a final, né? E aí com certeza será uma grande disputa, né, gente? Uma grande festa, porque os brasileiros e paraguaios, paraguaios e brasileiros, eles se sentem felizes com o Mundial, como se habla aqui em Paraguai, né? E esse mundial com certeza impulsiona a economia, melhora para muita gente que está no comércio, né, gente? Tá ali vendendo uma camiseta, aí o outro já vai da conveniência, compra uma cerveja, aí vai lá no açougue e compra uma carne, aí o dono do açougue já compra ali os móveis, né? E assim o negócio começa a andar, gira a economia, né, gente? A farmácia vende, todo mundo vende. Então a gente tem que torcer para que realmente venham ter êxito, né? Para que a Copa do Mundo, el Mundial, continue o máximo. Porque para nós aqui da nossa região, o Mundial é Paraguai e Brasil. Brasil e Paraguai, que é o Mundial. Saiu os dois, não tem como. Acaba a festa dos brasileiros em Paraguai, né? Vamos que vamos, gente! Vamos trazendo aí Alain e Aladim a 2 graus. Agora faltando 2 minutos para as 7 no Brasil e 2 para as 8 aqui no Paraguai.

Legal, hein, gente? A 2 graus é a música bonita do grande Alan e também do Aladim, saudoso, né? Que deixou saudade na vida de muita gente, né, gente? Pessoal que das antigas sabe como era bom ouvir o Aladim na época em que ele estava vivo. E agora continua a obra dele, a obra não morre, né? Continua aí, viva. Vamos trazendo mais. Vamos trazendo Leandro e Leonardo. Ah, que coisa boa, hein? Essas das antigas que fazem você relembrar bons momentos. Agora continua a obra dele, a obra não morre, né? Continua aí, viva. Vamos trazendo mais. Vamos trazendo Leandro e Leonardo. Ah, que coisa boa, hein? Essas das antigas que fazem você relembrar bons momentos da vida. Coração, quer te encontrar.

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1: É, gente, de volta por aqui, 8h19, aqui na manhã da Serro Coréia FM. É, muito bom dia para você que tá aí mandando recadinho também através do WhatsApp. Bom dia pro Geraldo, pra Cecília, bom dia para todo mundo que tá ouvindo a gente, curtindo o som da 91.5. A Camila tá ouvindo, a Catarina, tudo bem, Catarina? Catarina que tem aí um trabalho social bacana, tá? Ela prepara um chazinho, prepara um suco e vai entregar pro pessoal de rua, né? Então, parabéns aí pelo trabalho, que Deus continue abençoando sua vida aí, tá bom, querida? Um abraço pro Evandro, pessoal que tá aí curtindo a gente. Um abração aos amigos aí que estão ligadinho com a gente também, curtindo a programação ali no Maria Vitória, todo o pessoal aí, aquele abraço, muito obrigado pela sintonia, pela audiência, tá bom? Por estar aqui curtindo a gente. Muito bom dia. Gente, hoje tem jogo do Brasil. Mandar um abraço pro William também, o William, lá do Móveis Planejado, no Maria Vitória aí. Um abraço. Curtindo aí a programação. Olha, você sabia que o Zico tem uma história com o Japão? É o jogador Zico do Brasil, ex-jogador, né? Agora já é só treinador, tem a escolinha de futebol dele. A história de Zico com o Japão é uma das maiores e mais bonitas odisseias de intercâmbio cultural e esportivo do futebol mundial. O Galinho de Quintino, não apenas jogou lá no Japão, né? Mas ele é considerado o pai, o Zico, é considerado o pai do futebol profissional japonês. Quando o Zico foi chamado lá para ser treinador do Japão, o Japão não gostava de futebol de jeito nenhum. O Japão sempre foi bom no beisebol, né? É que eles sempre foram bons. E é considerado o pai do futebol japonês. Pai do futebol profissional japonês, o Zico. Ele é tratado praticamente como uma divindade no país, sabia disso? É, o pessoal gosta tanto do Zico que fizeram uma estátua pro Zico lá no Japão. A chegada é a revolução no Kashima Antlers em 91. Né? O Zico já estava aposentado dos gramados e atuava como secretário de esportes do Brasil, quando aceitou o desafio improvável de jogar pelo Sumitomo Metals, o time amador de uma pequena cidade portuária chamada Kashima. O Japão se preparava para lançar J-League, e a primeira liga profissional do país em 93. E precisava de um ícone que ensinasse o que era o profissionalismo. O espírito de profissionalismo, né? Mais do que gols e passes geniais, Zico também ensinou aos japoneses a mentalidade vencedora e a pontualidade e a seriedade nos treinos e a dedicação tática. O Zico também, né, fez uma transformação incrível. O Sumitomo Metals se transformou no Kashima Antlers, tornando-se a maior potência do futebol local. A gratidão é tão gigante que há uma estátua de bronze pro Zico na entrada do estádio do clube, onde ele até hoje atua como conselheiro técnico. O comando da seleção japonesa de 2002 até 2006, após anos como jogador, diretor no Kashima, Zico assumiu o cargo de técnico da seleção japonesa logo após a Copa de 2002. Sob o seu comando, os samurais azuis, eles consideraram-se como principal força do continente asiático. Título marcante, conquistou a Copa da Ásia em 2004, vencendo a China no final em Pequim, sob forte pressão geopolítica e da torcida local. Em 2006, na Copa do Mundo, classificou o Japão com facilidade para o Mundial da Alemanha. Curiosidades aí na fase do grupo, né? O Japão e o Zico enfrentou o Brasil e acabou derrotado por 4-1, né? Retrospectivo sólido, foram 64 jogos oficiais com 36 vitórias, 13 empates e 15 derrotas. E antes de Zico, o futebol do Japão era um esporte amplamente secundário, atrás aí do beisebol e do sumô, só que eles gostavam lá, né? O brasileiro ajudou a pavimentar o caminho para a criação da infraestrutura de escolinhas de futebol e mentalidade que hoje o Japão exporta dezenas de jogadores e as principais ligas da Europa. Eles dizem, os japoneses dizem assim, o Zico nos ensinou apenas a chutar a bola. O Zico não nos ensinou apenas a chutar a bola, ele nos ensinou o que significa ter um coração de um jogador de futebol, né? Um ditado popular lá do futebol japonês. Eles idolatram o Zico lá no Japão, né, gente? Mas na hora do jogo é pro, como diz, já é um mata-mata, né, gente? Quem ficar, ficou. Quem não ficou, se ferrou, né? Vamos ver o que vai acontecer com o Brasil hoje, gente. Os japoneses não estão jogando de qualquer jeito, estão jogando muito bem e estão aí com certeza louco para ganhar do Brasil, né? E aí agora vamos ver o que vai acontecer daqui a pouquinho mais à tarde, né, gente? Torcemos que haja uma boa atuação e o Zico disse, se ganhar o Japão ele tá contente, se ganhar o Brasil ele tá contente também, porque os dois têm um pouquinho de brasileiro, segundo as palavras do Zico, né? Vamos trazendo mais aí, gente, vamos trazendo mais música, vamos trazendo o Amado Batista cantando, atendendo aí pedido da nossa amiga Roseni. Ô, dona Roseni, bom dia! Bom dia para as minhas amigas, a Gislaine no Jardim Primavera também, que gosta do Amado Batista, a todos vocês aí que estão ligadinhos, bom dia, obrigado pela audiência.
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De volta por aqui na sua 91.5 Cerro Corá. Ei, vamos que vamos, levando alegria, levando música, levando energia positiva para você.

0: pra Minas.
1: Olha, quem pediu música foi o meu amigo Valdecir Dutra, tá ligadinho com a gente, aquele abraço, meu amigo, obrigado pela audiência aí, obrigado pela sintonia. Deixa eu ver aqui qual que é a música que ele pediu, qual que é a música aí, meu querido, Eucalipto, ele falou, manda pra nós Eucalipto aí, vamos mandar então Eucalipto, a música do Jades e Jadson, sucesso aí da dupla Jades e Jadson, junto, esse aqui ele canta, ah não, não é esse aqui não, esse aqui é do outro, esse aqui é do, que é a outra que ele gosta também, que é a Bruto Memo, né, Bruto Memo esse aqui, mas não é essa aqui que eu vou tocar não, essa aqui que eu vou tocar, ó. Essa aqui é do Jardim Jardim, é sucesso, e o nosso amigo Valdecir Dutra, que é ao vivo, vai curtir então, mais ou menos assim.

Ai, ai, esses eucaliptos demoram muito pra crescer. Ei, meu Deus do céu, hein? Vamos que vamos, gente. Jade, isso é bom demais, hein, gente? Os garotinhos cresceram muito. Você vê como é que é a vida, né? Os meninos cantavam aí com as violinhas e agora são um sucesso no Brasil inteiro, hein? Tudo isso mostra porque a gente precisa ter persistência, né? Querer realmente as coisas, porque quando a gente quer, a gente busca, Deus ajuda, né? Vamos trazendo mais música pra esse povo bacana aí. Mais ou menos assim, ó. Christian e Ralph, o que tiver.

A música do Christian Ralph. O que tiver que vir virá. Bom dia pra minha amiga, tá na sintonia, a Lúcia, curtindo a gente, tudo bem, Lúcia? Aquele abraço, minha amiga, lá na Copa Fronteira, todo o pessoal aí, hoje é dia de ver o jogo do Brasil, né, gente? Hoje tem... Ah, hoje tem cerveja também, né? Mais ou menos assim que hoje

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1: 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Bom dia pra Gislaine, tudo bem, Gislaine? Bom dia, minha amiga! Bom dia também aí pra todo o pessoal que tá ligado com a gente na sintonia, curtindo a programação da 91.5, Cerro Corá FM, toda a galera aí curtindo a gente, muito obrigado pela sintonia, tá bom? Ah, lá no Altos da Glória, Gislaine tá ouvindo a gente, um abraço. É, dona Roseni também no Altos da Glória. A Gislaine tá no Jardim Primavera, né? Jardim Primavera. Isso, Jardim Primavera. A dona Roseni que tá no Altos da Glória. Quem mais tá ouvindo a gente? Dona Máxima, no Altos da Glória. Nosso amigo que já vai tomar uma também, né? É, a Gislaine tá animada já também pra poder tomar uma nesse dia aí. Ei, Gislaine, né? Aquele abraço, minha amiga. O Samir quer falar ao vivo comigo. É, o Samir quer falar com a gente. O Samir tá na expectativa também para o Jogo do Brasil. O Samir tá lá na expectativa para o Jogo do Brasil. Vamos falar ao vivo com o Samir, então? Vamos ver o que ele tem ali de novidade na Joia do Laro hoje. Hoje tem Jogo do Brasil, hein, Samir? Bom dia!
3: Bom dia, Bonia Nicho! Tudo bem?
1: Tudo bem. Hoje você vai torcer pro Japão ou pro Brasil? Você sabe que os dois têm um pouquinho de brasileiro, né?
3: É claro. Vamos torcer pro Japão perder pro Brasil. Assim, isso. O jogo vai ser gostoso, bonito, lindo, ó.
1: Você sabe que... Ô, Samir, você sabe que os brasileiros que ensinaram o japonês jogar bola...
3: Eu assisti hoje tudo que você falou lá da escolinha do Zico, tudo lá.
1: Eu sei, tudo lá. Será que eles não vão arrumar pra cabeça não, ensinando o japonês a jogar bola? Que japonês é inteligente.
3: Eu vou falar bem verdade, Alexandre. O Japão tá bem preparado. Os jogos que ele fez, e a gente viu que o Japão tá bem preparado, mais que muitos. Seleção que estão no top, vamos dizer assim, ó. Japão jogou muito bem, entendeu? E a gente vamos torcer hoje que nós ganhamos e passamos para a segunda fase, que vamos lutar hoje com a nossa força aqui, com nossa torcida, com a fé para o Seleção do Brasil vencer esse aqui, com certeza. Eu sim.
1: Alô, Samir?
3: Aí vai ser o quê?
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0: 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Aleixo, muita paz e saúde para você, a todos os ouvintes, 91.5. Hoje o dia é lindo. Hoje o dia promete e o jogo do Brasil promete. Muita paz, saúde, Aleixo, para você, a toda a sua equipe, ao pessoal aí, meus amigos aí do rádio, tá bom?
1: Valeu, Samir! Esse é o nosso querido amigo Samir. Chegamos no finalzinho aqui da programação, agradecendo de coração aí, audiência de todos, que Deus abençoe você, continue com a gente aqui no Som da 91, tá bom? Dia abençoado de muitas vitórias para todos nós, tá bom, gente? Vamos embora, valeu, até amanhã, se Deus quiser, valeu.
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4: Las 9:02.
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2: Gente, todos os dias para você. Vamos começar dizendo para você como é que está o tempo, temperatura, para você que vai comemorar a Copa do Mundo com vontade aí, né? Neste momento aqui nos altos do estádio Aral Moreira, 24 graus, parcialmente nublado, sensação térmica de 24. A mínima na madrugada de hoje foi de 16 e a máxima vai ser de 25 por volta das 15 horas, né? Então 15 horas ainda, terminar o jogo vai estar mais calor ainda. 5% de possibilidade de chuva. Amanhã, terça-feira, 17 a mínima, 26 a máxima, 39% de possibilidade de chuva. Eu chamo ela para participar com a gente aqui.
3: Dora Nunes, comunicando.
2: Alô, Dora Nunes, comunicando. Tudo bem com você, esposinha?
4: Comigo tá tudo ótimo já aqui, ó, na expectativa. Vou até mostrar minha camiseta aqui, ó.
2: Neymar Júnior, olha aí, ó.
4: Número 10.
2: Lá aparece aqui, melhor você. Pera aí, deixa eu colocar lá você, ó. Neymar, nós estamos tudo de verde e amarelo. Então, aí, né? Compramos a camisa mesma época.
4: Uhul.
2: E aqui a camisa do Paraguai também, que joga mais à noite. Nós estamos vivendo também a expectativa.
4: É isso mesmo. E hoje no programa aqui, eu convido você a fazer parte do nosso programa, mandar o seu recadinho. Você que está assistindo a gente pelo Facebook ou pelo YouTube, manda o seu recadinho, interaja aqui com a gente. O Calério está ali na porta querendo entrar, mas hoje ele não vai entrar.
2: Por que você não vai deixar o Calério entrar?
4: Ah, porque eu tenho medo dele fazer xixi. Ele tá meio revoltado. Obrigada a você e obrigada a você que tá com o seu radinho ligado aí, acompanhando a gente pelas ondas da nossa querida Rádio Cerro Corá, 91.5.
2: Muito bem, voltando, vindo aqui para mim, que não veio, deixa eu só trocar aqui, né, que nós estamos aqui ainda do jeito que o programa ficou no sábado, já estamos vindo aqui para mim, deixa eu organizar minha imagem aqui. Agora estou bem? Estou bem. Fiquei bem ali, bem magro, né? Ah, pois é, estamos aqui chegando para você e vamos trazer as informações do nosso site de notícias, o pontaporainforma.com.br. Nosso site sendo atualizado no momento. O pessoal fala que a televisão engorda, né? Mas eu emagreci, viu? Emagreci bastante, viu? Olha, galera, neste momento, aqui na capa do Ponta Porã, está trazendo que decreto da União autoriza a nomeação de 132 aprovados em concurso público nacional unificado. Sucesso absoluto. A raiada interamericana reuniu mais de 15 mil pessoas e se consolida a integração cultural na fronteira. Brasil e Japão se enfrentam hoje no mata, eu acho que é só mata, né? Vai ser uma paulada só da Copa. Nessa matéria temos todos os jogos. Vítima de violência doméstica tem um ano para denunciar agressores. E Romário trabalhou no Senado por apenas 2 meses em 2026, antes de ir à Copa. No caderno Ponta Porã, os aniversariantes de hoje com Dora Nunes. Casa do Trabalhador oferecendo 36 vagas de emprego para hoje. Comando do 2º Batalhão de Polícia Militar Ambiental estuda a implantação da base da Polícia Ambiental em Ponta Porã. Confira os músicos que irão animar o 12º Arraiá de Ofertas do Supermercado Sol. Homem socorrido em casa em chamas, não resiste e falece. Os aniversariantes do dia 28 com Dora Nunes. DOF apreende mais de 0,5 tonelada de droga em caminhão carregado de estrutura metálica. As top ofertas da semana do Supermercado Sol e tecnologia no campo avança além das máquinas e aproxima jovens da ciência e assentamento. No caderno Região, nós temos aqui já a nossa TV web aqui no caderno Região. Em menos de 24 horas, idosa é encontrada morta facada em Mato Grosso do Sul. Policial militar é atingido por 3 tiros durante abordagem em Água Clara. Mulher é encontrada morta com sinais de violência em fazenda em Naviraí. Crescer e distribuir a nova agenda de desenvolvimento do nosso estado são os principais destaques para você que está aí sempre agenda com a gente. E eu só tenho aqui a agradecer a sua audiência, agradecer a sua companhia para você que está aí na Cerro Corá e no Ponta Porã em Forma.
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2: Estamos aqui, né? E olha só, hoje nós estamos todos de verde e amarelo, que daqui a pouquinho, às 13 horas, horário do Mato Grosso.

0: do Sul, 14 horas, horário do Paraguai. O Brasil entra em campo para enfrentar aí a equipe do Japão, a forte equipe do Japão. O Japão que, conforme as últimas informações, as naves espaciais, os discos voadores que estão sobrevoando os Estados Unidos, ele captaram a informação que jogar com o Japão não é fácil, porque o Japão entra com 11 japoneses no primeiro tempo, chega no segundo tempo, ele tira aqueles 11, põe novos 11 com as mesmas camisas, entendeu? A tática, né? Porque o japonês é tudo igual, né? Então, tática, né? Vou responder um processo aí. E o Paraguai vem com tudo aí à noite aí, vai. E o Paraguai vai dar um couro, o Paraguai vai vingar o Brasil, viu?
1: Vai dar um couro na Alemanha.
0: Vai dar um couro
1: na
0: Alemanha.
1: A expectativa é essa, né?
0: É lógico, estamos torcendo para isso, né? Estamos torcendo para isso. Muito bem, galera. Nós vamos hoje, hoje no programa, nós não teremos um convidado presente aqui, mas teremos inúmeros convidados. Nós tivemos lá na feijoada, como a internet lá naquele clube é muito ruim, é péssima, nós fizemos aí uma gravações, e vamos soltar aqui todas as gravações, entrevista com o prefeito Eduardo, entrevista com a Paula, com o ex-governador Reinaldo, entrevista com o deputado Paulo, com a deputada Mara, com o ex-deputado Eduardo. Olha, é uma salada de fruta aí, tá? Depois do intervalo comercial, então, nós vamos estar voltando com essa completa matéria para você. Agora em Pedro Juan, 12 horas e 7 minutos, em Ponta Porã, 11 horas e 7 minutos, nós vamos pro nosso intervalo comercial e já voltamos.
1: Faturar,
0: galera!
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0: Estamos de volta para você que está aí com a gente, aquele carinho todo especial, muito obrigado pela sua audiência. Estamos aqui na Cerro Coreia FM, estamos nos canais Ponta Porã Informa na internet. Eu quero agradecer aqui o livro Entre Jogos, Crônicas de Vida, Esporte e Fé. Crônicas de Vida, Esporte e Fé, pelo nosso amigo Mazão Ramírez. Eu estava olhando esse livro aqui, eu achei muito bacana aqui o momento que ele falou: Menino, Avô e a Copa de 98. Cita aqui a história do Paraguai na Copa de 98, né? O Paraguai fez uma belíssima campanha, Gamarra foi o grande destaque do Paraguai, e na página 23 desse livro traz aqui o Menino, o Avô e a Copa de 98 me fez amar o Paraguai. Então tá aqui, ó, nosso amigo Mazão. Nosso muito obrigado.
1: Entre jogos e jornalismo.
0: Entre jogos e jornalistas. Jornalista. Entre jogos e jornadas, né? Crônicas de Vida, Esporte e Fé do Mazão. A gente vai estar aprofundando aqui e brevemente vamos estar trazendo o Mazão para bater um papo com a gente, falar desse seu livro aí, muito importante. Eu gostei, eu dando uma passadinha nele ali, gostei dessa parte aí, né?
1: Dica de leitura.
0: É verdade. Aqui também é cultura, não é só bobeira, não. 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
0: Muito bem, e agora então nós tivemos participando e prestigiando a Feijoada Solidária, e tivemos fazendo um trabalho de reportagem lá na Feijoada, né? Então, vamos aí trazer essa matéria para você. A Feijoada vai ser aí, a matéria vai ser dividida em três blocos, né? Três blocos de entrevista, e são várias entrevistas aí para você. Vamos começar o nosso bate-papo com o prefeito Eduardo Campos, com a primeira-dama, a galera que organiza a Feijoada aí na Prefeito Eduardo Campos, mais um momento importante, mais uma edição da Feijoada, né, prefeito? Bom dia.
2: Bom dia, Tião, bom dia aos seus seguidores, aos seus ouvintes. É a quarta edição da Feijoada Solidária aqui em Ponta Porã. Um movimento que mobiliza a sociedade, um movimento que mobiliza toda a comunidade bem e faz de Ponta Porã um grande centro de solidariedade. Com esse trabalho dessas pessoas, com tudo que a gente se construiu, nós geramos renda, nós organizamos a cidade, a gente está distribuindo agasalhos para mais de 13 mil crianças, são mais de 26 mil peças produzidas pela Prefeitura de Ponta Porã e que vai aquecer o inverno de quem precisa. Uma alegria muito grande poder fazer parte desse momento, desse movimento, e dizer que a gente está muito feliz, feliz com a receptividade, feliz com as pessoas que acreditam no projeto, feliz com os patrocinadores e feliz com todos que vêm nos visitar nessa grande festa.
0: Hoje, ex-governador, deputados estaduais, deputados federais e o governador Riedel presente aqui, né?
2: Senadores também, governador Riedel já está chegando aí. Alegria muito grande poder receber o ex-governador Reinaldo, nosso amigo de primeira hora, de primeiro momento. Uma festa que está sendo prestigiada porque ela tem o que entregar. Ela não é uma festa vazia, ela é uma festa que tem propósito. O grande propósito nosso é a solidariedade.
0: Valeu. Muito bem, recebendo aqui a primeira-dama, o evento chegou no ápice. Hoje é o grande dia, né, Paulo?
3: Hoje é o grande dia, quarta edição da nossa Feijoada Solidária. A gente coroa com chave de ouro a nossa campanha do Agasalho de 2026. Semana que vem a gente finaliza as entregas. São 26 mil peças de agasalho produzidas, são 13 mil conjuntos que serão entregues. A gente fecha o atendimento de todas as escolas da rede municipal na semana que vem. E esse evento aqui, como a gente sempre diz, é festa, uma festa bonita, organizada, mas é festa com propósito. Eu quero agradecer, Tião, a todos os patrocinadores. Faço isso na pessoa do Pedro Mezer, da Adriana Mezer, que cederam mais uma vez esse espaço, Majestic, para a gente fazer esse evento. O Petit Bon, que também fornece todos os insumos para feijoada, supermercado Sol, inúmeros outros empresários que patrocinam essa festa. A gente agradece também a cada cidadão pontaporanense, as pessoas de fora também, que compraram o ingresso e que vão participar da festa junto com a gente, porque é a participação de vocês que possibilita que a gente atenda essa quantidade expressiva de crianças. São 13 mil crianças que nesse inverno não vão passar frio porque eles ajudaram. A gente fica muito feliz.
0: É interessante que esse ano, devido à eleição, o evento ganhou uma densidade maior, né?
3: Ah, tem uma galera de peso aí, né? Nosso governador tá chegando também, daqui a pouco tá pousando com a primeira dama do estado, a Mônica Riedel. São parceiros de Ponta Porã, amigos de Ponta Porã e que ajudam também na realização desse evento. A gente não faz nada sozinho, né, Tião? Precisa de um grande time. Ninguém entra em campo sozinho, ninguém faz gol sozinho, nem defende. Então é um golaço que a gente tá fazendo e eu agradeço a cada um dos parceiros. Nosso governador do estado, o ex-governador, o Reinaldo Azambuja, que também se faz presente, nossos deputados federais, o senador Nelsinho, que também está chegando, então tem um time de peso ajudando e participando.
0: Missão cumprida, então, até aqui.
3: Ah, coração é pura gratidão, e eu quero fazer um agradecimento todo especial a todos os servidores públicos que nos ajudam nesse evento. A gente tem 300 voluntários trabalhando na Feijoada Solidária. Eu quero mandar um beijo grande, um agradecimento especial a cada um deles, que essa festa aqui, ó, só acontece porque a galera trabalhou a semana inteira para a realização do evento. Beijo,
0: brigadão,
3: galera.
0: Senador, e aí, valeu, mais uma vez aqui na feijoada, né?
4: Tião, primeiro alegria, né? Tivemos a manhã toda, você não queria servir um café, né? Mas aí a patroa ali serviu, né? Mas alegria de estar na feijoada, né? Quarta edição, e o mais importante é que toda essa festa, essa integração, essa confraternização é por uma causa nobre, né? Campanha do agasalho, aquecer quem precisa, poder levar realmente esse calor humano, que é o calor da amizade das pessoas, para quem realmente precisa. Então, muito feliz estar aqui de novo, poder falar com você mais uma vez e mandar um abraço aí a vocês aqui de Ponta Porã e região, e parabenizar a prefeitura, Paula, Eduarda, toda a equipe maravilhosa que faz dessa quarta edição da Feijoada Solidária uma festa tradicional e que encanta Mato Grosso do Sul e que aquece o coração daqueles que mais precisam de um agasalho, que eu tenho certeza, todo o lucro daqui vai para essas famílias que mais precisam, e tá de parabéns toda a equipe.
0: E revendo muitos amigos aqui, né?
4: Aqui é um lugar de amizade, né? A gente vê aqui várias pessoas, vários amigos, a gente fica feliz de ter esse momento tão especial com cada um de vocês. Principalmente rever você, né?
0: Faz tempo que não se via, né?
4: Que não se via, né? Falamos quase a manhã toda hoje.
0: Legal.
4: Tamo junto, um abraço.
0: Nosso pré-candidato ao senador Reinaldo Azambuja. Falei? Vou falar da importância de participar de um evento como esse.
5: Primeiro, cumprimentar toda a população de Ponta Porã, da região, em nome do prefeito Eduardo, da nossa primeira-dama Paula, e parabenizá-los pela organização. É, isso é muito importante, porque as pessoas vêm, eu estou vindo pela primeira vez, mas vou virar um cliente, porque as pessoas vêm e começam a se sentir em casa, recebido pelos dois, os dois organizando tudo, a Paula trabalhando e dedicando, e numa ação social muito forte, né? Que é uma feijoada solidária, a quarta feijoada, né? Então eu quero parabenizar os dois. Daqui a pouco governador do estado, Eduardo Rito, está descendo com a sua equipe aqui também, vem participar. O ex-governador Reinaldo Zambuji já está aqui. Então, parabéns ao casal, ao Eduardo e à Paula, e parabéns a todos os vereadores em fazer um evento desse, dessa magnitude, mostrando a força da nossa fronteira.
6: Nós sabemos, nós estamos aí, o senhor é um pré-candidato. Qual caminho o Eduardo tomou? O senhor era do MDB, né? Qual caminho o senhor tomou? Continua no MDB? Como é que está a sua situação política?
5: Me filiei ao PSDB, sou pré-candidato a deputado estadual. Chegando aqui agora o nosso ex-governador Reinaldo Zambuja, dizer que é uma satisfação, venho aqui, Ponta Porã, quero ser parceiro da cidade, quero trabalhar prol do desenvolvimento de Ponta Porã e de toda a nossa fronteira. A gente vê hoje a fronteira se modificando rapidamente, ganhando infraestrutura rapidamente. Então, quero estar junto, trabalhando, esforçando e trazendo investimento aqui para a nossa
6: fronteira. Luana Ruiz, produtora rural aqui da nossa região. Um momento importante, um momento bacana, né, Luana? Bom dia.
7: Bom dia, e é uma honra estar aqui na quarta Feijoada Solidária. Eu que participo desde a primeira. Parabenizar, claro, a nossa primeira-dama Paula, nosso prefeito Eduardo, por este evento sempre de sucesso, que acolhe os pontaporanenses e acolhe toda a nossa região por uma boa causa, uma nobre causa, e é sempre uma delícia, porque nem só de batalha vive o soldado, e hoje é dia de festa.
6: É verdade, e ainda falar em batalha, a Luana já está preparando as armas, vem uma batalha importante, você é suplente de deputado federal e agora busca uma cadeira de deputado federal, é pré-candidata novamente. Como é que estão os preparativos dessa pré-campanha, Luana?
7: A nossa arma é essa aqui, ó. Coração verde e amarelo, porque nós vamos tirar a esquerda do poder no governo federal. E aqui no Mato Grosso do Sul, nós estamos com um time de ponta para entregarmos ao nosso futuro presidente uma bancada de deputados federais e senadores de peso que vão estar alinhados com as bandeiras verde, amarelo e toda a nossa pauta. E a nossa Assembleia Legislativa também não deixará a desejar. Estamos prontos para defender Mato Grosso do Sul.
6: Agora nós temos aí como quase certa a reeleição do Rídeo, né? E você vai estar na campanha do Rídeo, como é que está você com o nosso governador?
7: Quase certa não, está certa a reeleição, um governador de entrega, um governador de números, um governador que transforma para bem o nosso Mato Grosso do Sul, o estado que mais cresce nesse país, o estado que tem o menor índice de desemprego, o estado que tem o menor índice de afavelados. Nós vivemos um estado que a pujança do agro é marcante. Nós não podemos nem cogitar. Para mim, a reeleição do nosso governador Eduardo Rídeo é certa pela qualidade de gestão que nós temos hoje. Não podemos deixar de falar do nosso futuro senador da República, Reinaldo Zambuja, que transformou o Mato Grosso do Sul. Eu sempre falo, quer comparar Mato Grosso do Sul? Compare ele com ele mesmo. Não adianta querer comparar Mato Grosso do Sul com São Paulo. São Paulo tem mais de 700 municípios, Mato Grosso do Sul tem 79, Minas Gerais tem quase 1000 municípios, olha o PIB do Paraná, não compare, não confunda alho com bugalho, compare Mato Grosso do Sul, antes e depois de Reinaldo Zambuja, antes e depois de Eduardo Rídeo. Isso significa gestão séria, de resultado e de compromisso.
8: Estamos aqui na Feijoada Solidária e olha quem eu encontrei aqui, meu eterno professor Marco Valdez. E aí, professor? Meu eterno professor, né? Como que tá? Como que você vê um evento como esse aqui na nossa região?
9: Olha, eu acho que devia acontecer mais vezes, né? É por meio desse tipo de evento, né? Que a gente consegue, ao mesmo tempo, solidarizar as pessoas e também se divertir, né? Num almoço tão bom como esse.
8: E como que tá o advogado Marco Valdez?
9: Estamos sempre ali na advocacia, faculdade também, né? Formando metade dos advogados da cidade já são, né? Você também é uma, né? Sempre na luta. A advocacia anda junto, né, com as ações sociais.
8: Obrigada, professor, e boa festa. Pois é, gente, aqui é a reunião de Nunes. Encontrei aqui nosso vereador Marcelino Nunes. Marcelino, que bom ter você aqui nessa festa. E fala pra gente qual a importância de ter eventos como esse na nossa cidade.
10: Primeiramente, que é um evento que não é só uma feijoada. Isso aqui tem uma ação social muito importante. Com aquilo que é arrecadado aqui, os trabalhos que a Paula faz com toda a sua equipe, é investido em agasalho para as crianças e para as pessoas que necessitam. Já foram distribuídos mais de 13 mil agasalhos, quase 14 mil agasalhos. Então, não é só uma feijoada, tem muita coisa por trás dessa feijoada, que são as ações sociais. E Ponta Porã precisa de grandes eventos.
8: Agora, conta um pouquinho, a gente sabe que você também faz eventos sociais, você cuida da causa social. Conta um pouco pra gente.
10: A gente tem um projeto social lá na Arena Nunistar, que a comunidade tem ajudado, a prefeitura tem ajudado, vocês têm ajudado na divulgação. Acho que é importante cada um dar um pouquinho de si, assim como nós estamos fazendo aqui nessa feijoada.
8: Tá certo, boa festa.
10: Boa festa. Tião, ó os Nunes juntos, hein?
8: É.

0: Muito bem, tá aí o Marcelino, agora acabou de chegar aqui o Caleri para fazer aquela graça, né?
1: Grande Caleri,
0: já tá aqui já, olha aí, ó. O Caleri já veio aqui também para participar com a gente,
1: ele
0: né?
1: Quer carinho,
0: tá, grande tá Caleri, muito bem, Caleri. 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
1: Posso mandar um abraço aqui, né? O José Antônio tá mandando aqui, vai Corinthians vai mesmo, né? Também quero mandar um abraço aí para a Cirlei Rios, lá em Sangapuitã, o Denis Góes, o pastor Darcy Glenzio, a nossa amiga Léa Oliveira e o Candinho Gabinho.
0: Muito bem, eu quero agora, nesse exato momento, nós vamos para o intervalo comercial, fazer um comercial aqui, na volta estaremos com o segundo bloco de entrevista, né? A gente fez uma entrevista que a galera que encostou na gente lá, tava passando no momento que
1: nós estávamos lá disponível, né?
0: Chegou, falou, intervalo comercial e volto já.
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0: Muito bem, estamos de volta, hora certa para você, 11 horas e 34 minutos aqui em Ponta Porã, 12 horas e 34 em Pedro Juan Cabaleiro, né? Para você que está aí nos dando o prazer da companhia, aquele abraço. Eu quero falar para você, já que nós estamos falando de Copa hoje, estamos vivendo esse momento da Copa do Mundo, hoje nós temos aí sequência na Copa do Mundo, né? Brasil e Japão se enfrentam no mata, né? Olha aí, ó. A fase de mata-mata da Copa do Mundo continua hoje, onde já tivemos um jogo, né? As partes do destaque é o confronto entre Brasil e Japão logo mais às 13 horas. Também jogam Alemanha e Paraguai às 16h30, nosso horário, 17h30 do Paraguai em Boston, e Holanda e Marrocos às 21 horas MS, dada de hoje do mata-mata aí da Copa. Então, a expectativa é muito grande, todo mundo e seu Raimundo vivendo essa alegria. Até o Caleri hoje veio participar. É, Caleri, Dona Nunes.
1: Então, vou mandar um abraço aqui pro Abdo Latif Frango Sogaibe, né? Ele que também estava lá na feijoada, aproveitando. Um abraço. O Adilson Levorato Prado, nosso sobrinho, né? Falou que lá tem muito sol lá em Bauru. Aqui, graças a Deus, também saiu um solzinho hoje, né? A Nélida Gomes participando aqui com a gente, mandando bom dia. E você que está assistindo, você pode ir interagindo aqui com o programa, mandando o seu recado.
0: Muito bem, vamos então. Tá com um pigarro aqui, né, galera?
1: Hoje você tá com o bichinho do ran-ran.
0: Tô, né? Depois que ligou o ar-condicionado. Vamos então com a segunda entrevista, o segundo bloco de entrevistas que nós tivemos lá na Feijoada Solidária. Tá aí no ar para você.
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0: Estamos aqui na Feijoada, Paulo Correia, nosso grande Paulo Correia, amigo da gente desde 1998. E aí, Paulo, um momento importante aqui em Ponta Porã, Feijoada Solidária, né?
3: Com certeza. E me falaram, acabou todas as camisetas, cara.
0: Eu, que bom.
3: Né? Hoje, eu vou dizer pra você, um sucesso, quero elogiar a Paula, quero elogiar o Eduardo Campos, nosso prefeito, show de bola a organização, e eu não poderia faltar, né? Até porque nós temos um trabalho aqui em Ponta Porã juntos, com o Eduardo Campos, com a Paula, e os amigos todos que estão aqui em Ponta Porã. Fico feliz de estar aqui com você,
0: Tiago. Nós recebemos agora de

0: acompanhando o nosso podcast, o Reinaldo Zambuja, e ele estava falando da importância, quando você foi presidente da Assembleia, para o mandato dele, e até falou que você merece voltar para a Assembleia. É legal ter o trabalho reconhecido por uma figura igual o Reinaldo Zambuja, né?
1: Reinaldo Zambuja é o nosso grande líder político, é a pessoa que me deu a oportunidade a ser o presidente da Assembleia, a gente agradece muito, mas a gente também é muito amigo do Eduardo Guido, e a gente vai fazendo política com amigos. Eu sou seu amigo há quantos anos mesmo?
0: Desde 98, velho.
1: Eu sou amigo até da Baixinha.
0: É verdade.
1: A Baixinha é minha companheirinha.
0: Agora vamos falar de Copa do Mundo. Qual que é a expectativa para a Copa do Mundo aí, o Brasil aí?
1: Eu tô torcendo pro Brasil ser o campeão, né, claro. E a gente torce também pro Paraguai, né, cara?
0: É verdade.
1: Porque o Paraguai vai pegar a Alemanha pauleira segunda-feira, mas nós estamos construindo uma possibilidade de sermos campeões, sim, e o futebol do Brasil, que demonstrou nesse último jogo, é um futebol de primeira categoria. Então, estou com muita expectativa positiva pro Brasil.
0: Legal, obrigado ao Paulo Correia.
1: Tamo junto.
0: Estamos recebendo aqui Pompílio Júnior. Pompílio, não providenciaram uma camiseta para você? A camiseta ficou pequena ou vai dar certo, Pompílio? Vamos ver aqui. Olha aí, cara. Ah, a camiseta vai servir certinho, né? E aí, um momento importante aí, essa feijoada, né, Pompílio?
2: É importante, é um trabalho aí social, né? Que isso que é a importância disso aí, né? Tinha essa feijoada aí, já tem um histórico aí, para ajudar a nossa população aí de Ponta Porã. Isso é importante.
0: Agora, hoje você está vivendo um momento legal também, a presença aí do Reinaldo Zambuja, pré-candidato a senador, o Riddle vai estar aí daqui a pouco, Paulo Correia, toda a galera aí presente no momento desse aí, né?
2: Isso é muito importante, né, Tião? Você vê o Ponta Porã, é um quarto município aí do nosso estado do Mato Grosso do Sul, e tem que vir as lideranças ver o nosso município, e eles são parceiros nossos, parceiros do município de Ponta Porã. É igual hoje, o Reinaldo estava no teu programa, igual eu falei, quando você é eleito, você conduz para todo mundo, não tem partido, não tem lado, você tem que ir para a população. E aí vem prestigiar um grande evento desse aqui, que é para benefício da nossa população de Ponta Porã, e com isso já vê a situação da nossa cidade.
0: E o Brasil, vai pra, passa a fase Copa, como é que está o Brasil aí?
2: Tá difícil então, mas a gente tem que acreditar, é a nossa bandeira, tem que, a pátria, né? E como brasileiro, a gente torce que ganha, seja campeão, mas não tá fácil, viu? É eu que vi, eu entendo de Copa do Mundo desde 94, quem já viu as outras seleções que o Brasil já teve, a gente tem que acreditar. Se jogar humilde, fechadinho e chegar butindo, igual a gente fala, aí a chance tem de ser campeão, porque o treinador é muito bom.
0: Legal, falou, Pompílio.
3: Estamos aqui com a Dilma, secretária de Cidadania e Inclusão Social aqui em Ponta Porã. Dilma, conta pra gente sobre essa festa. Hoje encerra-se aqui, né? Tanto trabalho durante tantos meses.
4: Isso mesmo. Como a Paula sempre fala, né, uma festa com propósito. É muito emocionante estar aqui hoje presenciando essa festa de encerramento da nossa campanha do Agasalho. Nós estamos conseguindo entregar para todas as escolas. Na semana que vem a gente continua com as entregas antes das férias escolares. E aqui é o fechamento, para a gente comemorar junto com as pessoas que doaram, os patrocinadores, todas as pessoas que estão engajadas nessa campanha.
3: E eu estava vendo que nós temos uma agenda de entrega, né? Como que está sendo a receptividade dessas crianças recebendo esse agasalho?
4: Isso mesmo, nós temos uma agenda, agora a partir de segunda-feira inicia novamente, e é muito gratificante chegar nas escolas, nos CEIFs, que as crianças estão aguardando. A gente faz a seguinte pergunta para elas: o que, que nós vamos fazer aqui? Alguns falam, trazer presente, trazer roupa. E é mais gratificante ainda que em muitas escolas que nós estamos indo, tem umas crianças que estão com o agasalho do ano passado. Então, assim, a gente fica muito feliz, né, que eles, né, eles estão usando, continuam usando. Tinha um irmãozinho, acaba passando pro outro, porque no ano seguinte, né, ele ganha e mostra a qualidade, né, do trabalho, do que é oferecido para as crianças.
3: Parabéns e boa festa.
4: Muito obrigada, aproveitem vocês também.
3: Vamos lá.
0: Bruno aqui, protetor. E aí, Bruno, momento importante, a feijoada aqui em Ponta Porã, né? Prazer receber você aqui, meu irmão.
5: Tião, cada ano melhor. Não sei se é o terceiro, Tião, se eu não me recordo, é o quarto ano, né? A gente acompanhou desde os primeiros e, pô, cada dia a receptividade melhor, os pratos melhores, as atrações. Hoje o show nacional, né? Atitude 67.
0: E aí, Bruno, como é que tá o trabalho do Bruno, protetor, que gosta dos animaizinhos?
5: Sim, tá meio difícil, né, Tião? Mas, assim, reforçando já essa época de frio, para a gente acolher os animaizinhos, deixar uma caixinha, um cobertorzinho lá de fora. Os animaizinhos de rua sofrem muito, Tião, nessa época do ano.
0: Eu estava vendo uma campanha do Campo Grande, só ter uma campanha bem forte, né, em Campo Grande, justamente para isso, né, para arrumar caixinha, arrumar alimento para os animais nesse período de frio, né?
5: Sim, todo ano a gente faz essa campanha de inverno para os pets, né? A gente chegou a arrecadar quase 80 mantas, toalhas velhas, tapetes, tudo isso para ajudar os animaizinhos de rua, Tião.
0: Beleza, falamos com o Bruno aí.
6: Maravilhoso.
0: Nós estamos aqui agora na Feijoada Solidária, você presente com a família. É um momento bacana de solidariedade aqui, né, Carlos?
6: Ah, com certeza. Essa feijoada ela é bastante tradicional e ela vem atender assim, a demanda e sabendo do que acontece com o lucro aqui, que é mais importante, que é para atender a demanda da cidade, a população carente. Então é muito bom estar aqui, rever os amigos e participar.
0: O evento esse ano se tornou um evento político, né? Nós temos aí senadores, deputados federais, governador e o nosso pré-candidato Carlos Bernardo, né? Como é que está a caminhada, meu irmão? Tem que correr bastante, hein?
6: O Tião, nós estamos fazendo dever de casa. Você sabe que nós estamos aí desde 2024, nós não abandonamos desde 2022 as nossas bases, estamos conversando com todo mundo, tem alguns até que escapou, mas quando a gente escapa um, a gente busca três. Sabe? Esse é o nosso objetivo.
0: Eu estava lá no Itamaraty, mandei a foto para você ver que o Grupo Monarca está na cabeça de todo mundo lá no Itamaraty. Você viu os bonés lá, né?
6: Exato. É o pessoal empresário aí que resolveu dar uma mão e soltar a nossa empresa. E me senti bem com isso. Aí já ganhamos. Aí cada um ganhamos 5. Nós estamos fazendo uso deles por aí.
0: Beleza. Parabéns. Sucesso pelo trabalho aí, viu?
6: Obrigado. Tchau. Obrigado você. Obrigado, Dorinha. E mandando aquele salve especial lá pro pessoal lá de Anaurilândia, né? Você sabe quem é que eu tô falando, a turma. E o Valdomiro. Então, a Renata? A Dulce. Eu confundo Dulce com Lourdes, sempre foi assim, tá? Mas é normal. Então a todos aí, obrigado. E aquele tradicional, tchau. Obrigado.
0: Tá aí, galera. Entre um caldinho e outro, nós estamos recebendo aqui no nosso espaço o secretário Torraca. E aí, Torraca, um momento bacana, um momento importante aqui, a Feijoada Solidária, né?
7: Então, Tião, mais uma feijoada, a quarta, mais uma vez um sucesso, venda total, e fora isso, muita gente contribuindo por uma causa tão nobre, né, que é a campanha do agasalho. Então, assim, a gente fica muito feliz de estar fazendo parte disso.
0: Nós, é legal quando a gente recebe você, porque quando a gente recebe as pessoas lá no programa, quando vai falar de esporte, as pessoas falam bem do seu trabalho. É sinal de que aquele movimento que nós fizemos para fazer você ser o secretário de esporte não foi em vão, né? Tá fazendo jus à indicação, né, Torraca? Eu fico feliz por você, viu, meu irmão?
7: Cara, é muito gratificante ouvir isso de você, Tião. Você que anda por todos os cantos da cidade, recebe muita pessoa no seu programa, que é de alto nível, e assim, a gente fica feliz, e assim, cada dia tentando fazer o melhor, às vezes não tem final de semana, não tem a noite, então a gente tá lá para somar e fazer o melhor pelo esporte, graças a Deus, muitas sementinhas plantando, agora em julho, vamos estar entregando a reforma do ginásio do Itamaraty e já vamos iniciar lá com 4 projetos. Projeto de xadrez, projeto de tênis de mesa, projeto de futsal e atividade para melhor idade. E fora isso, o que acontece? No projeto de xadrez, o presidente da Federação de Xadrez do Mato Grosso do Sul, que é presidente de um clube, vai ser parceiro. Então ele vai ser um padrinho do projeto lá. Também a presidenta do clube de tênis de mesa vai ter uma madrinha lá também. Então, assim, são parcerias que estão somando com a gente fazer isso junto, não sozinho, não é o Ricardo, é todo mundo junto em prol do esporte da nossa fronteira.
0: É interessante falar também que nisso tudo tem a mão do prefeito e da Paula, que faz as coisas dar certo de verdade, né?
7: Cara, eu fico muito feliz quando o prefeito, você leva uma ideia e ele já abraça e vamos tocar isso aí. Então, assim, isso é gratificante, você levar a ideia e o seu chefe superior aprovar isso.
0: Muito bem, conversamos com o secretário Ricardo Torraca. Muito bem, amigos, nós estamos recebendo o nosso espaço aqui, Adriana Mesri, ela que é a diretora aqui do Majestic. Mais um grande evento, um evento bacana, que é a Feijoada Solidária, um momento de solidariedade, né, Adriana?
8: Não, com certeza, já na quarta edição, a gente fica feliz de poder apoiar uma campanha dessa. a campanha do agasalho da prefeitura. A festa está incrível, quem não chegou já venha para cá, né? E parabenizar a todos os organizadores, a iniciativa, né? Porque a gente precisa de mais iniciativas dessa aqui para ajudar o pessoal, né?
0: É interessante se falar, e quando estava acontecendo a primeira, eu até cobrava a Paula lá no Pousado do Bosque. Eu falava: Paula, esse é um evento que tem que crescer e tem que ir para o Majestic, né? E de repente você e seu pai apareceram se solidarizando e cedendo o espaço. E é bacana quando vê o que vocês ajudam dando certo, né?
8: Não, quando a causa é nobre, é nossa obrigação ajudar. Eu acho que o evento está lindo, ajuda. Eu não tenho os números aqui, mas já me falaram por cima. Então, eu acho que é nossa obrigação, como empresários da cidade, poder estar apoiando a causa.
0: E agora aqui, quais são os projetos futuros aqui do Majestic? O que nós vamos ter aqui para a galera ficar sabendo aí?
8: Tião, a gente tem a Ponta Agrotec, que vai acontecer em outubro. A agenda do Majestic está cheia. Então, acho que depois de julho eu quase não tenho mais data, graças a Deus. Eu tenho projetos ainda, mas não posso lançar, não posso dar spoiler.
0: Legal, parabéns. Você e seu pai merecem, são grandes empreendedores e merecem todo o sucesso. Receba o nosso abraço, hein?
8: Obrigada, Tião. Dora, parabéns. E parabéns pelo jornalismo, pelo profissionalismo e sucesso sempre para vocês.
0: Muito bem, tá aí a Adriana.
3: Bom, gente, estou aqui com a minha amiga de infância. Da infância dela, não da minha, né? Nossa amiga.
4: Não.
3: Minha amiga Vanessa, lá de Amambai, mas empreendedora aqui em Ponta Porã com a Avatim. E aí, como tá a Avatim aqui em Ponta Porã?
4: Tá maravilhoso. A gente tem desenvolvido um trabalho muito legal em Ponta Porã. É uma cidade com muito futuro de crescimento. Feliz.
3: Que bom. Além de você ter a Avatim aqui, você tem outra cidade também, né, Vanessa?
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4: 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Então, nós temos, assim, várias opções de produtos de ambiente. Corporal, perfumaria, tem muita opção de presente, uma loja com produtos maravilhosos.
3: Você participando aqui dessa feijoada solidária, o que você acha de eventos como esse, Vanessa?
4: Importantíssimos. É um prazer participar, parabenizar todo mundo que está envolvido com esse evento. E eu me sinto orgulhosa e feliz porque Ponta Porã sempre está participando, sempre está à frente de eventos como esse.
3: Muito obrigada e sucesso.
4: Obrigada.
0: Muito bem, terminamos aí então o segundo bloco, agora 12 horas e 49 minutos em Pedro Ram, 11h49 aqui em Ponta Porã. Nós vamos aí para o intervalo comercial, mais um intervalo comercial aqui, e já estaremos de volta com o último bloco para você dessa matéria lá da Feijoada Solidária. Volto já.
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0: Muito bem, estamos de volta e vamos aí para o último bloco das nossas entrevistas lá direto do Majestic Hall na tela para você. Estamos recebendo aqui no nosso espaço deputada estadual Mara Caseiro. E aí, Mara, um momento importante, mais uma vez você é presente na feijoada, né? Prazer te ver.
1: Prazer nosso estar aqui prestigiando mais uma vez essa feijoada solidária, esse evento tão importante para com certeza as nossas entidades, instituições sociais aqui no município de Ponta Porã. Parabenizar a Paula, nossa primeira-dama, também ao prefeito Eduardo, pela organização, pelo trabalho que eles vêm fazendo frente à prefeitura, e dizer que é um prazer poder contribuir, colaborar e apoiar este projeto da Feijoada Solidária, a quarta Feijoada Solidária. Prazer estar aqui, Tião.
0: Poderíamos deixar de falar de política, né? Agora a gente está vendo aí que você está na correria na pré-candidatura para deputado federal, e estamos vendo as pesquisas que a correria tem dado certo, né? Como é que está o trabalho, como é que está a correria?
1: Olha, Tião, eu estou muito otimista, muito animada. Eu falo que o acolhimento das pessoas, os apoios que estão vindo, estão sendo muito importantes. E assim, eu acredito que as pessoas entenderam por que a Mara hoje é pré-candidata a deputada federal. Porque com certeza, a gente estando lá em Brasília, nós vamos ter mais recursos para nos ajudar os municípios e transformar grandes sonhos em grandes realidades.
0: Hoje nós recebemos lá no programa o Reinaldo Zambuja, estamos recebendo o Riedel. Realmente está existindo um posicionamento de que o Reinaldo tem que ser o nosso senador, que o Riedel tem que continuar. É bacana isso, né?
1: Ah, não, com certeza. O Reinaldo, ele trouxe a gestão municipalista do nosso estado e que transformou o nosso estado, todas as regiões, todos os municípios, tá? E agora, como pré-candidato a Senado, a importância dele estar lá em Brasília também, e para a gente debater os grandes temas nacionais, mas também buscar mais recursos, porque os recursos estão lá em Brasília. E a gente, eu falo que eu quero ser uma deputada municipalista e o nosso governador também. Eu tenho certeza que será o senador municipalista. E é claro que o Riedel hoje, né, nós estamos junto com ele na reeleição, que tem dado certo, tem trabalhado, deu continuidade, né, a essa gestão municipalista, olhando por todos os municípios, e eu tenho certeza que ele vai ser o nosso governador, vai continuar, e nós vamos continuar o desenvolvimento do nosso estado de Mato Grosso.
0: Legal, boa festa, hein?
1: Obrigada, Tião, um beijo grande, meu querido.
0: Falamos com a Mara. Estamos recebendo aqui no nosso espaço o Patrick Dezzi, vice-prefeito, médico da nossa cidade. E aí, Patrick, presente aqui, mais um momento importante da administração, que é a quarta feijoada, né? E aí, como é que estão as coisas? Qual é a expectativa? Vai bater um feijãozão de primeira aí, meu irmão?
2: Então, Tião, esse é um evento que já fez sucesso, vai ser mais uma vez um grande sucesso. A gente parabeniza o nosso prefeito Eduardo Campos, a primeira-dama Paula, pela organização, parabeniza todos os envolvidos nesse grande evento, que além de ser um momento de diversão, um momento de descontração, de encontrar os amigos, é a importância da filantropia, da ajuda, porque o dinheiro dessa feijoada vai ser todo revertido, né, para poder comprar agasalho para quem mais precisa. Então a gente vem aqui participar, prestigiar, apoiar e dizer que mais uma vez é um grande sucesso e com certeza vão se repetir por vários anos esse evento aí.
0: Ontem nós estivemos lá acompanhando a inauguração do comitê do PP e realmente a gente percebeu que a comunidade de Ponta Porã está engajada mesmo, e nós temos um deputado estadual. É um momento importante na política, né?
2: É um momento importante. Ontem no meu discurso eu esqueci de falar uma coisa importante. Nós tivemos Ponta Porã, nós tivemos o Flávio Derde, deputado federal, o Regente Saldanha Derde, senador. Nós tivemos o Flávio Caiato, deputado estadual, o Carlos Frois, Monteirinho, Goldones, deputado federal, Fernando Saldanha. Então, Ponta Porã hoje está carente de representante na Assembleia Estadual, Federal, e a gente precisa ter uma pessoa daqui. E hoje o nosso nome é o Hélio Pelufo, nós vamos trabalhar para ele poder estar lá, para poder ajudar Ponta Porã e ajudar os outros municípios também. Mas o mais importante é ajudar a nossa região aqui.
0: Hoje nós estamos aqui para bater uma feijoada, mas dá para perceber que eu e o Patrick estamos usando 42. Nós temos que torcer para o Paraguai, porque graças a ele nós ficamos mais, né, Patrick?
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1: Las 17 horas.
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11: Las 17 horas, 30 minutos.
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